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2: Vinte e uma horas e 37 minutos.
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2: 21 horas e 47 minutos.

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2: Duas horas e 50 minutos.
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2: 23 horas em ponto.

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Quem quer mais uma, joga a mão e dá um gritão aí. Obrigado para os ferros, obrigado, gente. Deus abençoe vocês. Isso aqui é Xane Avião. Essa tá no nosso DVD. Comigo assim, ó.

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4: É uma música que eu também gosto muito, particularmente falando. Frio da Madrugada.

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Bom dia a tantos quantos estão sintonizados no programa Graça sobre Graça. E a bondade, o amor e a misericórdia do nosso Deus esteja sobre você, sobre a sua vida, esteja conduzindo-te em todo o tempo. Nosso Deus é bom, sabe amar e tem cuidado de nós. E você que está me ouvindo, possa nesta manhã começar o seu dia com refrigério na alma, com paz no coração, olhando para Cristo, olhando para o Senhor Jesus Cristo, que é autor e consumador da nossa fé. Olha, em Parambu, 6 horas e 5 minutinhos. São 6 horas e 5 minutinhos, iniciando mais um programa Graça sobre Graça. E eu, pastor Valdir, estarei com vocês. Estaremos juntos até as 7 horas da manhã. Até as 7 estaremos juntos em Parambu, 6 e 5.

palavra do nosso Deus nos diz no livro dos Salmos. No Salmo 131, este belo Salmo, um cântico de romagem, Calma em Deus é o título da Sociedade Bíblica. E aí esse Salmo é um cântico de romagem de Davi, grande rei Davi, que diz assim: Senhor, não é soberbo o meu coração, nem altivo o meu olhar. Não ando à procura de grandes coisas, nem de coisas maravilhosas demais para mim. Pelo contrário, fiz calar e sossegar a minha alma, como a criança desmamada se aquieta nos braços de sua mãe, como essa criança é a minha alma para comigo. Espera, ó Israel, no Senhor, desde agora e para sempre. Amém. É um belo salmo do Senhor, um cântico de romagem, salmo que nos ensina muito sobre esperar pelo Senhor. Esperar confiantemente no Senhor, esperar com o coração disposto a receber do Senhor o resultado, a resposta. Isso é ter fé. Isso é compreender que o Senhor nosso Deus está no controle de todas as coisas e com certeza responderá ao seu povo. Então, sossegue o coração no Senhor, sossegue a sua alma no Senhor, coloque os seus olhos no Senhor, pois o nosso Deus é muito bom e sabe amar. Ele tem cuidado de nós.

Bom dia, bom dia, bom dia. Programa Graça sobre Graça em Parambu. São 6 horas e 15 minutinhos, 6 e 15 em Parambu. Olha este salmo em que nós lemos, Salmo 131, Cântico de Romagem de Davi. Calma em Deus. É um salmo que tem muito a nos ensinar. Muito a nos ensinar. Esse salmo, ele demonstra a plena satisfação em Deus. Ele demonstra a plena confiança em Deus. Ele demonstra a plena ou pleno contentamento em Deus. É isso que esse salmo vai nos ensinar com todo o seu escrito, não é? O salmista Davi aqui, ele diz: Senhor, não é soberbo o meu coração, nem altivo o meu olhar, não ando à procura de grandes coisas, nem de coisas maravilhosas demais para mim. Aqui Davi, ele chama a atenção do seu povo para demonstrar o que há no seu coração. Espojam. Ele diz que este salmo, ele adorna o pescoço de toda a passagem, de todos os salmos. Ele enfeita todos os salmos. É um dos mais curtos para se ler, mas um dos mais longos para aprender, para viver, para colocar em prática. O que parece ser pequeno na sua escrita é longo demais, extenso demais para pôr em prática. Mas também necessário. Necessário pôr em prática, necessário andar. Em conformidade com o que nos ensina a palavra de Deus. Ele é um cântico de romagem, está inserido dentro deste saltério, que está dentro do saltério. Todo os salmos dentro do Antigo Testamento eram um inário do Antigo Testamento, e os cânticos de romagem é um cântico dentro do cântico de romagem. E este salmo, ele nos convida a aprender de Deus, aprender do Senhor. Este belo salmo de Davi demonstra Davi renunciando todo tipo de orgulho. A primeira coisa que Davi faz é reconhecer todo tipo de orgulho. E Davi, ele vai então fazer isso demonstrando a atitude do seu coração. Certa vez perguntaram a Calvino: quem pode dizer estas palavras, ou as palavras deste salmo? Calvino diz algo interessante, não é? Ele diz que este salmo foi escrito para nos ensinar o que devemos ser. Para nos ensinar o que devemos ser. É isso que você deve ser, é assim que você deve ser. Isso é algo de suma importância para a vida da igreja, para o povo de Deus. Este salmo, ele foi ensinado ao povo de Deus para que o povo aprenda o que o povo de Deus deve ser. Então Davi, ele vai dizer que ao Senhor: Senhor, não é soberbo o meu coração. Essa afirmação de Davi, que está contida aqui no salmo, são afirmações fortes e necessárias para as nossas vidas. Porque Davi está afirmando que o seu coração não é soberbo. Não é soberbo. Davi está aqui rejeitando o pecado do orgulho. Davi rejeita o pecado do orgulho. E é justamente isso que o nosso Deus faz, porque o nosso Deus, ele resiste aos soberbos. Quando você lê 1 Pedro, no capítulo 5, no versículo 5, é isso que Deus está falando. Deus rejeita todo tipo de soberba. Deus rejeita. O soberbo, ele não participa das coisas do Senhor, não entra na presença do Senhor.
Ele fica enclausurado, algemado, ele fica no seu mundo de soberba, sem que seja aceito por Deus, e não há receptividade diante de Deus para cada coração soberbo. A soberba precede a queda, a soberba precede a ruína. E Davi está justamente dizendo isso: Senhor, não é soberbo o meu coração. Davi não quer que o seu coração e a sua alma sejam soberbos. E é justamente isso que nós devemos ser. Não soberbos, mas pessoas humildes e pessoas que andam em conformidade com a vontade do nosso amado e soberano Senhor. Davi traz uma segunda afirmação aqui no Salmo, quando ele diz que os seus olhos não é altivo. O olhar altivo é uma coisa que o Senhor abomina. E ele vai dizer justamente isso em Provérbios. O olhar altivo, ele é abominável diante de Deus, diante do nosso Senhor. Então Deus, ele não trata com o olhar altivo ou com altivez, não é? Pelo contrário. Nosso Deus, ele trata de forma diferente o seu povo. Então Davi não tem um coração soberbo, né? É altivo. Davi confia e espera no Senhor. A altivez é algo que o Senhor abomina. Isso aborrece o Senhor. Quando nós lemos Provérbios 6, 16 e 17, nós vamos perceber justamente isso. Que o nosso Deus, ele aborrece todo tipo de soberba. Mas Davi traz uma segunda informação aqui para nós. Ele afirma que o seu andar não é presunçoso. Davi está dizendo que não procura as coisas acima da sua própria cabeça, acima do seu próprio entendimento, acima das suas próprias ações. É assim que Davi, o servo do Senhor, ele se coloca diante de Deus. É assim que ele está na presença do Senhor, demonstrando um coração não soberbo. Não é soberbo o coração de Davi, nem altivo o seu olhar. Não anda à procura de grandes coisas, nem de coisas maravilhosas demais para ele mesmo. Então Davi, ele já observa todas estas situações, todas essas coisas, e ele vai demonstrando que estas coisas não são coisas boas para a vida do povo de Deus. Davi está dizendo, de fato, que aquilo que está acima da cabeça dele, acima dele, ele não precisa buscar, correr atrás dessas coisas, ele precisa realmente confiar no Senhor. Veja, estas três ações são propostas negativas da parte de Davi. Não é. Não é e não é. Não é soberbo, não é altivo, não é presunçoso. Porque Davi, ele se volta para confiar no Senhor. É isso que nós devemos ser, é assim que nós devemos fazer, é assim que nós devemos viver como povo de Deus, filhos de Deus. O que podemos aprender de um verso assim? Bem, infelizmente, tem pessoas que se acham mais que outras. Tem pessoas cheias de soberba, altivez e presunção no seu próprio coração. Todas estas coisas, elas vão levar-nos à ruína, à queda. Porque todas essas coisas são coisas abomináveis pelo próprio Deus, pelo próprio Senhor. Essas pessoas julgam que podem ser melhores que outras, fazer melhores que outras. Olha, você já
se perguntou por que Deus não nos colocou em determinadas situações ou posições? Já se perguntou? Talvez o seu coração ele possa estar cheio de soberba. Talvez o seu coração esteja cheio de altivez, de presunção. Trate, cuide do seu coração. Davi está aqui nos ensinando que não é assim. Não é soberbo o meu coração, nem altivo o meu olhar. Não ando à procura de coisas maravilhosas demais para mim. Veja que Davi está chamando a atenção para viver uma vida que agrada a Deus. Como bem disse o reformador João Calvino, este salmo ele vai nos ensinar o que nós, como povo de Deus, devemos ser. É assim que nós devemos ser. Não soberbos, não altivos, não presunçosos, mas andarmos em conformidade com a vontade do nosso Deus, andarmos em conformidade com aquilo que o nosso Senhor dispensa ao seu povo. Em segundo lugar, Davi fala do buscar, da busca, né, de crescimento e maturidade. O verso 2 fala justamente disso, quando ele diz assim: pelo contrário, fiz calar e sossegar a minha alma, como a criança desmamada se aquieta nos braços de sua mãe. Como essa criança é a minha alma para comigo. Davi usa a figura familiar para expressar seu contentamento. Há momentos que precisamos disciplinar a nós mesmos, a nossa própria alma. E Davi vai fazer aqui justamente isso. Davi usa essa figura familiar para demonstrar o seu contentamento no Senhor. Aqui há algumas, né, interpretações relacionadas a esse texto. Mas o fato aqui é que Davi está usando a figura familiar para explicar a autodisciplina na sua vida, para explicar a busca de crescimento e maturidade para com a sua própria vida. Ele diz: pelo contrário, fiz calar e sossegar a minha alma. Veja, o Senhor nos priva de busca para nos dar aquilo que é melhor. O Senhor sempre nos priva do que nós entendemos ser bom, mas o Senhor quer dar algo melhor, quer trazer algo melhor para nós. Mas uma segunda coisa: o Senhor nos priva da dependência para nos dar maturidade, reconhecimento e espiritualidade. O Senhor nos priva de um mundo pequeno para nos dar um mundo maior. Ao fazer privar a sua alma, ao fazer privar, não é, o seu ser, Davi está buscando algo maior. Quando ele diz: pelo contrário, eu fiz calar e sossegar a minha alma, como uma criança desmamada se aquieta nos braços de sua mãe. Como essa criança é a minha alma para comigo. Davi está calmo, sereno, tranquilo, sossegado diante do Senhor, buscando tão somente a presença do Senhor, do seu Deus, louvando e enaltecendo e agradecendo o seu Deus. Davi, ele está disposto a crescer em espiritualidade no Senhor. Quando ele faz calar e sossegar a sua alma,
É Ele quem cuida e quem fortalece o seu povo. Por fim, no verso 3, Davi convoca o povo a confiar no Senhor. A estarem confiantemente no Senhor, por isso ele diz: espera, ó Israel, no Senhor, desde agora e para sempre. Espera, Israel, no Senhor. Então, como Davi aprendeu a esperar pelo Senhor, ele clama a nação de Israel que faça a mesma coisa, que aprenda a clamar pelo Senhor. E olha, três coisas são destacadas aqui neste versículo. A primeira delas é: quem deve esperar? Israel. Espera, Israel. A igreja. Espera, igreja. Espera, o povo de Deus. Espera, a igreja, pelo Senhor. Não te esqueça de nenhum só dos seus benefícios. Mas há uma segunda coisa: em quem esperar? E isso é muito importante. No Senhor. Espere no Senhor, tão somente nele. A centralidade aqui é o Senhor. Então espere no Senhor. É o Senhor quem cuida, quem guarda, quem fortalece o seu povo. Então espere no Senhor. A nossa esperança está no Senhor que fez os céus e a terra. Ele não permitirá que os teus pés vacilem, não dormitará aquele que te guarda. Então em quem nós esperamos? Nós esperamos no Senhor. Esperamos no Senhor. Mas Davi traz aqui uma terceira informação: quando esperar? Espera, ó Israel, no Senhor, desde agora e para sempre. O tempo ao qual Davi está determinando para o seu povo é um tempo contínuo, não é um tempo parado, não é um tempo em que o povo de Deus espera por algum momento e, se não veio, desistir. Não, é uma esperança contínua. É uma esperança na pessoa de Deus, não em suas obras. É uma esperança eterna, não momentânea, mas uma esperança eterna no Senhor. Então espere pelo Senhor, confie nele. Espera, Israel, no Senhor. Espera pelo Senhor. Espera pelo nosso Deus. E confia nele. O mais ele fará. O mais ele está fazendo, está sempre fazendo. O mais ele fará. Espera então no Senhor. O Senhor que fez os céus e que fez a terra. O que esse salmo nos ensina? Esse salmo nos ensina que nós devemos, em primeiro lugar, esperar no Senhor, confiantemente no Senhor. Primeira coisa: discipline o seu próprio coração. Ele vai nos chamar a atenção para aquilo que nós, como povo de Deus, filhos de Deus, eleitos de Deus, precisamos ser. O que é que você deve ser? Primeira coisa é que o que nós devemos ser: humildes. Humildes de coração diante do nosso Deus. Não soberbos, não presunçosos. Essa é a primeira coisa que nós devemos ser: humildes. Mas também nós precisamos auto nos disciplinar. Isso é santificação. Se santificar. Sossegar o lábio, sossegar o coração, sossegar a alma. Fazer calar aquilo que não é bom, aquilo que é mal, aquilo que destrói, aquilo que traz sofrimento e dor. Faça calar aquilo que não serve, não é? Aquilo que não nos ajuda, aquilo que não constrói para o seu povo. Faça calar. E esteja esperando tão somente no Senhor.
é que seja uma esperança eterna, não momentânea. Então a nossa esperança é em Cristo e em sua obra, naquilo que ele fez, em quem ele é e como ele é para com o seu povo. Espera no Senhor nosso Deus, e o mais ele fará. Que Deus nos abençoe, nos fortaleça, nos conduza sempre a andarmos na sua boa, perfeita e agradável presença. Pois ele é o nosso Deus, o Deus que cuida de nós, o Deus que está sempre diante do seu povo. A esse nosso Deus seja a honra, a glória e o louvor pelos séculos dos séculos. Não há outro Deus, não há outro em quem possamos confiar. Por causa desse nosso maravilhoso Deus, nós precisamos, então, nos despir do velho homem e agora adorar a Deus como novo homem, revestido do Senhor, revestido da sua graça, da sua bondade, da sua misericórdia. Sossegando nosso coração no Senhor, a nossa alma no Senhor, esperando confiantemente no Senhor. Espere pelo Senhor, o mais ele fará. Espere no Senhor.

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0: muito bom.
1: Atenção!
2: Sim!
1: Vocês querem louvar?
2: Sim, senhor!
1: Vocês estão com sono?
2: Sim, senhor!
1: Então vou desligar o som.

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1: Oi, olá você, bom dia, bom dia. Tá começando agora o melhor programa da manhã pela 87,9.
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1: É o Manhã Vale Show que está no ar tocando só as melhores músicas. Vamos ficar juntos, hein? Até 11h30, aqui pela Rádio Vale FM. Daqui a pouco eu vou trazer para você o horóscopo do dia. Muita música, participação, informação, alegria e entretenimento através das ondas da melhor. Uma manhã maravilhosa, uma manhã alegre, uma manhã diferente. Muita música bacana vai passar por aqui. Quero ver a sua participação, hein? 996647666 é o nosso WhatsApp. 996647666. Quero você junto comigo, hein? Colado. Até 11h30 aqui pela Rádio Vale FM.
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1: Bom dia pra quem tá de nova idade hoje, hein? Parabéns. Se tem bolo e Guaraná, Vilma Lima está lá.

0: Participando, vamos ficar junto, hein? Desejando pra você uma manhã maravilhosa, uma manhã abençoada. E a gente começa agora, começando uma manhã maravilhosa.
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3: Música do Canhão, Dor. Cadê o Bob?

0: Cara, que Deus te abençoe grandemente. Eu queria falar uma coisa aqui antes de sair desse palco. Há 4 anos atrás, eu estava conversando com o rei, à tarde. Faz 4 anos, hoje, que o rei saiu de São Paulo para tentar a vida aqui no Nordeste. E graças a Deus ele conseguiu. Eu queria mais uma vez uma salva de palmas para esse cara, que saiu de lá com a família dele para viver esse sonho aqui. E tudo isso você merece mais, você e sua família, meu irmão.
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9h37 agora em Parambu, 9h37. Bom dia, bom dia. Vamos falar de astrologia para hoje. Olha, hoje é dia do professor. Hoje, dia 15. Hoje é dia do professor e merece todas as homenagens. Eu sempre gosto de me recordar do meu primeiro professor em sala de aula. Meu primeiro professor em sala de aula foi minha ex-vizinha, ainda continua sendo vizinha de rua, que é a Maria Veni. Vou mandar um abraço aqui para minha ex-professora, minha primeira professora, Maria Veni, ela que era professora ali na escola da Queimada Grande. 9h38, falando de astrologia para hoje, nesta quinta-feira. Bom dia, bom dia para quem é do signo de Áries.

0: Olha, Ariana, Sol e Júpiter fortalecem o contato com pessoas queridas logo cedo e colocam os relacionamentos em destaque. A sinal de bom humor e diversão com os amigos mais tarde. Dê um rolê por aí para se divertir à noite e deixe a rotina bem longe. O astral é perfeito para fazer contato com pessoas de fora. Tarefas e projetos feitos em equipe contam com as melhores vibes. Junte força com os colegas para finalizar tudo bem rapidinho. Dê uma chance a alguém que mora longe se você estiver só. A vida a dois ganha romantismo e mais estabilidade. A cor para hoje é lilás.
1: E agora, as previsões para Touro, de 21 de abril a 20 de maio.
0: Oi, Touro, bom dia, bom dia. Deixa eu falar para você para esta quinta-feira, bebê. Com Sol e Júpiter favorecendo o serviço, coloque as mãos na massa. E os serviços para o lar contam com as melhores energias. O astral é favorável para fazer ajustes em casa e resolver alguns assuntos que estavam pendentes. À noite, você terá mais determinação para abandonar um mau hábito. O desejo promete apimentar os momentos de intimidade, além de movimentar as coisas na conquista. A cor do dia é preto.
1: Previsões astrais para você que é de Gêmeos, de 21 de maio a 20 de junho.
0: Oi, Gêmeos, com as energias do Sol e Júpiter logo cedo, a sorte tem tudo para sorrir para o seu lado e pode se dar bem fazendo uma fezinha. Sua habilidade para lidar com as pessoas está on e será divertido rever quem é importante em sua vida. Aproveite para conhecer gente nova e se divertir à noite. Cooperação, sociedade segue protegida. Com seu charme dando um show, vai ser difícil passar despercebida em qualquer lugar. Pode esperar muitos momentos com love. A cor do dia é rosa.
1: E agora, os astros falam para quem é de Câncer, de 21 de junho a 21 de julho.
0: Oi, Câncer, se anda sonhando com a casa própria, Sol e Júpiter enviam ótimas energias logo cedo para dar o primeiro passo. Bom dia para comprar algo para o lar, resolver tarefas pendentes em casa e deixar tudo em ordem. Talvez seja preciso mais esforço da sua parte, mas seu lado responsável vem à tona e vai ajudar você a terminar tarefas chatas. E olha, ainda falando para quem é do signo de Câncer, talvez o dinheiro deva entrar, mas vai depender muito do seu esforço. E também no amor, os assuntos do coração ficam em segundo plano, porque sua atenção se volta para outras coisas. A cor do dia é salmão.
1: Atenção, Leão, de 22 de julho a 22 de agosto.
0: Leão, o astral é perfeito para expandir seus contatos e convencer as pessoas com as suas ideias. Criatividade e um ótimo papo fazem a diferença em uma reunião com colegas ou clientes. Passeio, ótimas conversas e um astral mais descontraído deixam os momentos de lazer para lá de animados. A sorte está ao seu lado e pode ser uma boa fazer uma fezinha. Capriche no romantismo e aproveite para movimentar as coisas com quem ama. Seu lado encantador vai deixar muita gente babando e pode se apaixonar à primeira vista. A cor do dia é cinza.
1: E agora, as previsões astrológicas para você que é de Virgem, nascido entre 23 de agosto e 22 de setembro.
0: Virgem, pode pintar uma grana que não esperava e Sol e Júpiter enviam boas energias para o seu bolso, mas mantenha o segredo por enquanto. Os assuntos que envolvem a casa ou os parentes podem exigir boa parte da sua atenção, mas da melhor maneira possível. Você conta com bom senso e disciplina para finalizar as tarefas de rotina. Se você procura emprego, alguém da família pode dar uma mãozinha. No amor, você pode sentir que o namoro e o romance ficam mais parados. Também há sinal de ciúme, mas na medida certa. A cor do dia é azul.

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3: Olha aí o que dizem os astros para você hoje. Bom dia, bom dia.
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3: É Marília Tavares com Mariana Fagundes. Meu tchau é uma vez só.

0: Valeu demais, meu
1: amigo. Valeu, Nando Moreira.
0: Obrigado, meu irmão.
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0: Um beijo, Marília Mendonça.
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2: Em Parambu, 10 horas e 1 minuto.
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3: Alô, Lorenzão.

0: sabe o que eu lembrei também? Você estava realmente pegando a letra, né?
1: Tava mesmo.
0: Tava pegando a letra e ouvindo a música original. Que,
1: original.
0: Né, da Whitney Houston. Da Whitney Houston.
1: Querendo cantar inglês, sabe?
0: Aí você lembra que a fita enganchou?
1: Ei, bom também, negócio de cantar inglês, né? Porque a gente não canta nem o português que presta,
0: então,
1: assim, um pouquinho, né?
0: Exato.
1: Você lembra essa música que a gente vai cantar agora, lá no estúdio em Recife?

0: 14, as últimas casas zodiacais. Bom dia pra você que é do signo de Libra.
1: Os astros falam agora para quem é do signo de Libra, de 23 de setembro a 22 de outubro.
0: Vamos falar de Libra para hoje. As estrelas favorecem planos para passear, conhecer um lugar novo ou fazer uma viagem rápida para espairecer e se divertir. Com o Sol e Júpiter protegendo as amizades, pode fazer contatos e divertir com o pessoal. É hora de expandir sua rede de contatos, tire proveito do seu raciocínio e mostre suas ideias, porque algumas delas podem virar realidade se tiver a colaboração de colegas ou amigos. Um flerte pode virar algo mais, então olhe ao redor e jogue seu charme. Seu jeito descontraído vai deixar o pai ainda mais apaixonado. A cor do dia é laranja.
1: Alô, alô, Escorpião! De 23 de outubro a 21 de novembro.
0: Bom dia para quem é do signo de Escorpião. Há sinal de ótimas energias para você forrar o bolso. No que depender das estrelas, o dinheiro deve entrar e pode até cair um pix que você não esperava. Sol e Júpiter destacam seu lado ambicioso logo cedo e também o seu esforço tem tudo para ser recompensado. Não mostre suas cartas logo de cara e aproveite para sondar o terreno se está pensando em promoção ou se busca um emprego. No amor, há sinal de possessividade, mas talvez o romance fique em segundo plano. A cor do dia é verde esmeralda.
1: Previsão. E agora, as previsões astrais para Sagitário, de 22 de novembro a 21 de dezembro.
0: O contato com os amigos, especialmente que estão longe, conta com as últimas energias do Sol. Planos para uma viagem também estão protegidos. Você conta com uma dose extra de disposição para cuidar dos próprios interesses. Mostre que é capaz de encontrar soluções criativas para problemas do dia a dia. Se você tem compromisso, é hora de espantar a rotina no romance. Paixão à distância tem tudo para acelerar o seu coração. A cor para hoje é azul claro.
1: Previsões astrais para você que é de Capricórnio, de 22 de dezembro a 21 de janeiro.
0: Olha, Capricórnio, talvez seja uma boa diminuir o ritmo em alguns momentos e respeitar o seu pique. Sua intuição segue afiada e pode descobrir um segredo mais tarde, então não ignore seus pressentimentos. Sol e Júpiter favorecem mudanças na vida profissional e com o seu sexto sentido de plantão, fica fácil identificar as melhores oportunidades que devem cruzar o seu caminho. Um caso proibido ou uma pessoa misteriosa podem animar as coisas se você está na pista. A boa notícia é que você e o par ficam mais próximos se houver confiança. A cor para hoje é branco.
1: E agora, as previsões astrais de hoje. Alô, você que é de Aquário, de 21 de janeiro a 19 de fevereiro. Os astros falam para você.
0: Aquário, o dia começa mais leve com ótimas vibes para suas amizades. Planos para uma viagem também estão protegidos pela energia de Sol e Júpiter, assim como os estudos e o contato com pessoas de longe. Podem surgir novas experiências no trabalho e você terá confiança para colocar o plano mais ousado em prática. A galera dá uma mãozinha para você sair do time dos solteiros. Não se surpreendam se uma amizade virar algo mais. Tudo corre a mil maravilhas com quem ama. A cor para hoje é prata.
1: E agora, as previsões astrais de hoje para quem é do signo de Peixes, de 20 de fevereiro a 20 de março.
0: Peixes, Sol e Júpiter favorecem algumas mudanças nos seus hábitos. É hora de deixar de lado o que te faz mal e adotar atitudes mais saudáveis. Você conta com muito foco para correr atrás do reconhecimento que você merece. Fica fácil identificar as boas oportunidades que cruzarem o seu caminho, inclusive um novo emprego. Fazer planos para o futuro é o primeiro passo para ter resultado. Sua popularidade cresce com o seu jeito sedutor. Deve chover contatinhos hoje. Tudo em paz com o seu par. A cor para hoje é amarelo.

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2: Olha aí o que dizem os astros para você hoje. Bom dia, bom dia. Ótima quinta-feira para você. Até 11h30 amanhã, vale show.

0: Cuzão. Que honra demais poder estar aqui, viu?
1: Você tá doido.
0: Obrigado, gente. Obrigado. Obrigado.
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1: Em para boas horas e 5 minutos.
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1: 11h32 agora em Parambu, a hora certa. Bom dia pro meu amigo Lalá na Altamira. Bom dia pra ouvinte que tá ouvindo a programação, a Luísa Moraes. Deixa eu ver primeiro aqui o meu amigo Lalá.
2: Olá, bom dia, Vinho. Bom dia a todos os ouvintes do programa Manhã Vale Show, lá esse de Altamira. É, Vinho, tô demorando um pouco, fora do... Do aí por alguns instantes, sem internet. Mas estou aqui no ligado no programa. Eu quero ouvir aí o sucesso de Kelly King. O sucesso de Kelly King para curtir com todos os ouvintes ligados no programa. É, curtindo aqui essa manhã já ensolarada. Tá começando a fazer aquele calorão. Aí, fora da internet. Aí agora chegou. É, tô ligado aí no programa. Bom dia, sou Lala de Altamira.
1: Valeu, amigo. Um abraço para você. Bom dia. Deixa eu falar aqui com a Luísa Moraes. Bom dia, Luísa.
3: Bom dia, bom dia, bom dia, gatona. Luísa Moraes aqui do Bairro Beleza. Quero pedir a música de Valcely Gonçalves. Me perdoa. Quero curtir e oferecer para todos os ouvintes. E para vocês da rádio. Bom dia, poderosa. Tô na escuta, gata. Essa música aí é a minha preferida. De Valcely Gonçalves.
1: Muito bem, Luísa. Bom dia pra minha amiga Maria na Serra da Uruburetama. Tudo bem, Maria? Olha, eu gostaria de pedir todas as músicas do programa. Oferecer para todos os professores. Que Deus abençoe sempre por ser esse ser tão especial na sociedade. Minha amiga Maria na Serra da Uruburetama. Valeu, Maria. Ó, tem um convite aqui especial para vocês.
4: Alô, amiga Vilma Lima, muito bom dia. Aqui é Raimundo Ferreira, mais uma vez nesse maravilhoso programa, reforçando mais e mais o convite da grande cantoria que vai acontecer hoje aqui no bairro Beleza, na rua Antônio Bezerra, no Espaço Beleza, facinho de encontrar, um local muito conhecido. Quem gostar de uma boa cantoria, com certeza, vai ouvir e curtir o melhor. Com dois astros, dois baluartes, cantadores repentistas do verso improvisado e dois cancioneiros que fazem a diferença dentro da cultura nordestina e no mundo da cantoria. É eles, Valdenor Souza e Nelly Souza, a dupla dos irmãos Souza ali de Picos. Para mim é uma honra em receber todo esse pessoal. Você que mora no centro de Parambu, Cachimbo 1 e 2, Bairro Brasília, Caixa d'Água, Conjunto do Jocilé, Vila Nova, Vila de Juazeiro e os demais povoados aqui no município de Parambu, sintam-se todos convidados por mim. É uma cantoria que eu tenho certeza que vai ficar na história. Com essa cantoria de hoje, já é a segunda cantoria que Raimundo Ferreira, mais Francisquinha Rodrigues e a minha irmã promove. E, na verdade, sem nenhuma dúvida, vai ser um show de improviso. Muito obrigado, amiga Vilma. A gente tem a honra e a satisfação de divulgar, porque somos nós mesmos que temos que fazer isso, abrilhantar a cultura nordestina brasileira, principalmente no nosso Parambu. Não pode ficar parado. Bom dia.
1: Bom dia, meu amigo. Muito bem, vamos marcar presença, se Deus quiser. Todo mundo aí está convidado. Bom dia pra minha amiga.
5: Bom dia, amiga, tudo bem?
1: Bom
5: todo
1: dia, Santana.
5: Bem? Quero a música de Raul Seixas, No Dia que a Terra Parou.
1: Pronto, pode deixar que vamos trazer aí pra você, tá bom? Deixa eu falar aqui com meu amigo João. Bom dia, João.
6: Bom dia, Irmã Lima. Eu gostaria de ouvir uma música da Ana Castela. Qualquer uma, viu? Então, bom dia, que Deus proteja.
1: Amém, nós todos. Um abraço. Finalzinho de programa, a gente volta amanhã, se Deus quiser. Agradecer vocês pela participação, pela audiência, pela companhia. Um beijo e até lá, se Deus quiser.

num dia em que todas as pessoas do planeta inteiro resolveram que ninguém ia sair de casa, como que se fosse combinado em todo o planeta. Naquele dia ninguém saiu de casa.

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2: Hora certa, 11:59.
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2: Boa tarde, são 12 horas agora, mais 14 minutos em Parambu. Já estamos de volta com mais um programa informativo aqui através das ondas da 87,9 FM Vale do Puiu. Hoje é uma quinta-feira, dia 15 do mês de outubro do ano de 2026. Atenção, atenção, atenção para as manchetes que logo mais serão transformadas nos principais destaques para o programa que está começando agora. Pesquisa Quest Rede Globo mostra Flávio Bolsonaro à frente de Lula no segundo turno. Confira os dados numéricos aqui dentro da programação. Caminhada Além da Cura, dia 28 de outubro em Parambu. Essa parceria visa fortalecer quem luta contra o câncer. Olha, paranguense morre vítima de infarto durante a madrugada em nosso município. O SAMU ainda foi acionado, mas o paciente faleceu. Atenção, Senado, com voto de Flávio Bolsonaro, aprova o fim da escala 6x1 com redução de jornada de trabalho. Período seco favorece aumento de queimadas aqui no Ceará. Essa previsão vale até o final do ano. Novo algodão do Ceará tem fibra longa e pode concorrer com algodão egípcio e peruano. Estas e outras, os senhores e as senhoras acompanharão aqui e agora, no seu programa informativo do meio-dia, o Jornal da Vale, que já está no ar. 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
2: Muito bem, Claudino Salles e Faria Júnior, até as 13 horas e 30 minutos, levando as informações para os senhores e para as senhoras que sintonizam o nosso canal. 87,9, a sua melhor estação de rádio do universo. Até as 13h30, as informações estarão acontecendo para os senhores e para as senhoras que sintonizam o nosso canal. Hoje, a Mauri Noronha está ausente. Faria Júnior vai estar aqui comigo na sonoplastia e também na comunicação. A gente vai levar ao ar o nosso programa até as 13 horas e 30 minutos. Para você que está aí do outro lado, acompanhando a nossa programação via rádio, via aplicativo, a gente agradece o carinho, tá bom? Muito obrigado. É uma satisfação, é um prazer saber que você está aí do outro lado para acompanhar aqui a nossa programação. Maria Júnior, boa tarde para você. Eu pergunto quais são os destaques em foco para o programa que está começando agora.
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3: Muito boa tarde, Claudino Salles. Boa tarde a todos os ouvintes do informativo do meio-dia, Jornal da Vale. Aqui estamos e levaremos as muitas informações para o nosso público ouvinte. Nós que estamos em uma quinta-feira, hoje é dia 15 de outubro do ano 2026. Por sinal, dia muito quente aqui na cidade de Parambu. Acredito eu que em todo o estado, em todo o Nordeste, a temperatura ela está elevadíssima. São 12 horas agora, 19 minutos. Vamos aqui com os principais destaques dentro dos principais jornais do estado do Ceará, que transformaremos em notícias no programa de hoje. Começando aqui pelo site Ceará Agora, deste dia 15. Olha, Senado aprova fim da escala 6x1, PEC cria jornada 5x2 sem redução de salários. Eleições 2026. E atenção, Quest anima aliados de Lula após ofensiva nas ruas, perdão de dívidas de meios e aprovação da PEC do fim da escala 6x1. Eleições 2026. E atenção, Quest, Flávio atrai mais eleitores de Renan Santos e Caiado. Lula avança entre votos de Augusto Cury. Daqui a pouco, essa informação. Olha, eleições 2026, pesquisa IDEXA, Prodcast aponta Flávio Bolsonaro com 51% contra 49% de Lula no segundo turno. Tem mais. Quest Lula encosta em Flávio Bolsonaro, disputa presidencial, fica empate técnico. Já nós vamos aqui com todas as pesquisas que foram divulgadas de ontem para hoje. No Diário do Nordeste, olha, fim da escala 6x1. Quais profissões serão afetadas e quais ficam de fora das novas regras? Tem mais. Estudo da rede pública do Ceará passa na primeira fase da ITA aos 16 anos. Não é impossível. Ainda mais, segurança. No Diário do Nordeste, baiano denuncia tentativa de homicídio e racismo em barraca da Praia do Futuro. Tem mais. Ceará fica sem policiais e militares eleitos pela primeira vez desde 2018. No Poder 360, olha, Canela Axia, função estratégica em esquema de 7,6 bi, diz Polícia Federal. Ainda mais, saiba como estão Lula e Flávio nas pesquisas há 10 dias do segundo turno. Tem mais, Renan Santos dispensa apoio a Lula e vê risco maior com Flávio. Ainda mais no jornal O Povo, destaques para hoje. Fim da escala 6x1. Quando começa a funcionar a jornada 5x2 de trabalho? Ainda mais no jornal O Povo. Olha, Alckmin rejeita anistia a poderosos e defende maioridade penal de 16 anos para crimes graves. Ceará terá ponto facultativo e salário antecipado para servidores estaduais. No noticiário local e regional, e atenção, olha, colisão entre caminhão baú e Fiat Strada é registrada em rotatória lá no município de Itauá. Caminhão carregado de farinha tomba na CE-176 entre Aiuaba e Arneiroz. Ainda mais, olha, colisão entre carro e moto deixa entregador ferido Avenida Xermo Alves de Oliveira, lá no município de Itauá. São 12 horas 24 minutos. A partir de agora, muitas informações no seu programa informativo do meio-dia, Jornal da Vale, que já está no ar.
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2: Muito bem, a hora certa para os senhores e para as senhoras. 12 horas agora, mais 24 minutos. Faria Júnior, hoje é quinta-feira. Estamos já chegando, né, no fim da semana, dos dias úteis, amanhã já é sexta-feira. Vem o final de semana e começa a contagem regressiva a partir do próximo domingo, Faria Júnior, para o pleito eleitoral, aonde os brasileiros, né, com exceção de alguns estados, porque alguns estados têm segundo turno, mas os brasileiros na sua totalidade devem voltar às urnas para votar, para escolher quem será o novo presidente da República. No páreo, Flávio Bolsonaro e Lula. Lula e Flávio Bolsonaro. O brasileiro diz que não acredita em pesquisas. Tem razões para isso? Tem. Mas também tem razões para acreditar. E até lá, Faria Júnior, muitas pesquisas eleitorais devem mostrar o reflexo do momento. Devem mostrar o reflexo do momento. Ontem, a Quest mostrou o Flávio Bolsonaro à frente de Lula. Breve, eu acho que daqui para amanhã, deve sair o Datafolha, que deve também trazer o seu levantamento sobre a corrida eleitoral na última semana, ou na penúltima semana, porque a última semana também vai trazer pesquisa, mas ela deve trazer pesquisa ainda esta semana. Vale ressaltar, Faria Júnior, que pesquisas são reflexos do momento. O que é dito hoje pela pesquisa não vale para amanhã, nem para Lula, nem para Flávio Bolsonaro. O exemplo disso, Faria Júnior, foi o primeiro turno. Todas as pesquisas apontavam o Flávio, acho que com exceção da GERP, né? Eu acho que foi com a exceção da GERP, mostrava o Flávio Bolsonaro atrás de Lula no primeiro turno. Vocês lembram? Nós trouxemos aqui a Quest, trouxemos aqui o Poder Data, trouxemos aqui o Paraná Pesquisas em alguns estados, trouxemos também aqui Poder Data Way, enfim. E todos os institutos, com exceção de um, mostravam o Lula na frente. Inclusive o Farias trouxe aqui de 11 ou de 12 institutos que traziam pesquisas, né? Apenas um, tá certo, dizia que estava empate, outros dizia que o Lula estava na frente no primeiro turno. Quando se abriu as urnas, Maria Júnior, Flávio Bolsonaro botou 2 pontos de diferença à frente de Lula. O que é que eu estou querendo dizer com isso? Que as pesquisas dão um rumo, mas a margem de erro, Faria Júnior, 2 para mais e 2 para menos, que dá 4, é neste gancho que as pesquisas, elas se abraçam, né? Para dizer que foi dentro da margem de erro. É bem verdade que no primeiro turno, tanto a Quest, que é a que a gente vai já trazer os números dela, quanto o Datafolha erraram fora da margem de erro. Fora da margem de erro. O Poder Data Way também errou fora da margem de erro, né? A CNT também errou fora da margem de erro, e foi muito, né? Foi muito. Quais foram os outros institutos, Faria Júnior, que trouxe pesquisas antes do primeiro turno?
3: Era o Poder Data, Quest, BTG, GERP, Futura, né? IPESP, Atlas Intel, a Vox Brasil, são os institutos que, né, estiveram lançando pesquisas nessa caminhada do primeiro turno, inclusive agora no segundo turno também, né? Inclusive hoje nós vamos já divulgar essa que foi lançada ontem, né? E hoje pode sair o Poder Data, Poder data pode... Aliás, o Datafolha.
2: Datafolha.
3: Pode sair hoje, dia 15, no decorrer do dia, no final da tarde. Eu acredito que o Datafolha vai estar lançando seu último levantamento.
2: Bom, o que é que eu quero dizer com isso, Maria Júnior? Que as pesquisas, quando é lançada, né? Olha, vocês erraram e erraram grotescamente. Quando está dentro da margem de erro, eu disse, não, mas a pesquisa está dentro da margem de erro. O candidato X ou Y ficou dentro da margem de erro. E quando eles veem que está fora da margem de erro, a outra desculpa, Faria Júnior, é dizer que houve um fenômeno, né, chamado voto útil. Você entendeu, Faria Júnior? Não, é porque foi o voto útil, o voto de última hora, para acabar logo, a turma foi para um lado ou foi para o outro. Ele sempre tem um argumento para dizer que a pesquisa não errou e que ela... fugiu um pouco porque estava dentro da margem de erro, ou então quando há um fenômeno que fica fora da margem de erro, de que houve uma migração, né, do voto útil, eles inventam sempre uma desculpa. Então, o que é que eu quero dizer com isso? Você que está aí do outro lado, que tem as suas paixões, tanto por um candidato, que seja o Lula, ou que seja o Flávio, não vão cair, Faria Júnior, na ilusão, sabe de quê, Faria Júnior? De apostar. Por conta da pesquisa YX, apostar. Olha, é uma faca de dois gumes, viu, Faria Júnior? Porque você muitas vezes é induzido ao erro. E aí você vai lá, além de perder a eleição, ainda perde alguma coisa que tem, uma motocicleta, um carro, um terreno, um dinheiro, uma bicicleta, uma bacurinha, um carneiro.
3: Uma biroba,
2: uma galinha, um pato. Falar em biroba, cadê o cabo da biroba, Faria Júnior?
3: Sumiu.
2: Caba da biroba subiu, tava com a foba danada no primeiro tempo, ou no primeiro turno, depois apareceu com a biroba dele.
3: Mas se o candidato dele ganhar, ele vai dizer que o amigo lá que foi o frouxo.
2: Sempre tem esse revés. Então, o que eu tô querendo dizer para você aqui agora? Vote. Se você quer votar no candidato X, vote. Se você quer votar no candidato Y, vote. Mas não vá cair na esparrela de querer apostar o que você tem, porque... o risco que corre o pau, corre o machado, já diz o velho lenhador, viu, Faria Júnior? O risco que corre o pau, corre o machado. Então, você corre um risco danado de ganhar, mas também corre um risco tremendo de perder. Então, vá lá, vote, exerça o seu papel, torça para que o seu candidato vença. Se não vencer, torça também que o outro possa fazer um bom governo. Afinal de contas, nós seremos governados aí por 4 anos, por quem quer que seja, né? Que tá lá. A gente só tem 2, Lula e Flávio. Flávio e Lula. Se for o Lula, a gente torce que realmente ele acerte, faça aquilo que tem que ser feito para melhorar a condição do Brasil, que não está fácil. Se for o Flávio, a gente tem que torcer que ele vença, e vença no sentido de trazer melhorias para o povo, tá certo? Olha, o fulano está na frente, é verdade. O fulano está atrás, é verdade, segundo as pesquisas. Mas pesquisa é pesquisa, eu já trouxe aqui o exemplo. Que o Flávio estava atrás nas pesquisas no primeiro turno, em praticamente todos os institutos. Eu acho que só um, foi a GERP, que mostrou que ele venceria no primeiro turno. As outras todas erraram, tá certo? E aí, agora, o Flávio está na frente. Pode ser que ele vença? Pode. Pode ser que o Lula vire? Pode. Então, o que a gente está orientando é que você não vá cair na esparrela, Faria Júnior, de apostar o que você tem. Porque além de tu perder a eleição, ficar triste pelos cantos de parede, né? Eu conheço um amigo, inclusive eu visitei ele no domingo da eleição, Faria Júnior. E ele estava triste, rapaz, estava triste. Durante essa semana ele melhorou um pouco, mas estava triste porque o candidato dele tinha perdido. Você via no semblante do cidadão, viu, Faria Júnior? Você via no semblante do cidadão que ele estava assim, meio capenga. Não adianta, não precisa ficar assim, né? Não precisa ficar assim porque vem agora de novo o segundo turno, né, Faria Júnior? E aí o candidato dele pode ganhar e o candidato dele também ainda pode perder de novo. Então não adianta você ficar apaixonado, porque pode até brincar aí no WhatsApp com o amigo que vota do outro lado, mas dentro do respeito, né, Faria Júnior? Para evitar problemas. Faria Júnior, mas vamos aqui. Eu vou trazer a pesquisa e vou detalhar a pesquisa para os senhores e para as senhoras. Porque você vê os números, tá certo?
4: mas não vê o que a pesquisa traz no detalhe, porque toda pesquisa tem detalhe, viu, Faria Júnior? Tem detalhes, e detalhes acabam vencendo uma eleição, logicamente, né? Numa reta final, por exemplo, como essa. Faria Júnior, a Quest trouxe ontem o Flávio, 2 pontos percentuais à frente de Lula. Nesse universo, Faria Júnior, de 2 pontos percentuais, é o equivalente aí a cerca de 4 a 5 milhões de votos, dependendo do quantitativo de pessoas que compareçam às urnas. Pode ser mais e pode ser menos. É uma diferença significativa, segundo a pesquisa, tá certo? Eu estou dizendo isso porque muitas pessoas estão apostando, dando vantagem. Olha, eu vou dar tantos mil, vou dar tantos milhões de votos. Então, eu já estou dizendo, Faria Júnior, por esses números que a pesquisa está mostrando aí, dependendo da quantidade de pessoas que compareçam às urnas, essa diferença dá em torno de 3 a 5 milhões de votos, o que não é pouca coisa. Já dizia um amigo meu, que não está mais entre nós, que tudo de mil é muito. Se você for tirar 1000 estacas, a estaca é demais. Se você for fazer 1000 salgado, é salgado demais. Se você for fazer 100.000 sacos de farinha, viu, Faria? É muita farinha. Se for fazer 1000 sacos de goma, é muita goma. Se for 1000 sacos de feijão, é muito.
3: Tudo é muito acima de 1000, né?
4: Tudo de 1000 é muito. Então, de 1 milhão, aí é que o negócio fica complicado. Faria Júnior, vamos aos números da pesquisa?
3: Para aqueles que gostam de apostar, Claudinho, ele tem que ser bom de matemática, né? Para poder
4: contar com a sorte.
3: Exatamente, para poder ele, por exemplo, se ele fosse reger por uma pesquisa dessa, ele tem que ser bom de matemática para poder, se ele quiser dar uma vantagem para o adversário, ele saber realmente o que está fazendo. Lembrando, Claudino, que a partir de hoje, as próximas pesquisas, eu tenho certeza que trará um reflexo também depois da votação do fim da escala 6x1, né? Acredito eu que o eleitorado, tem muita gente, né, que pode até mudar o voto depois dessa votação do fim da escala 6x1. Então, as próximas pesquisas talvez traga aí um reflexo dessa votação que aconteceu ontem, da escala 6x1.
4: Dentro,
3: né,
4: do que você está dizendo aí, eu vou comentar nessa pesquisa que nós temos aí, porque 91% dos entrevistados diz que o voto já está definido, não muda de jeito nenhum. Tanto eleitor do Lula quanto eleitor do Flávio, 91%, Faria Júnior, do eleitorado. É a primeira vez que a pesquisa mostra aí um número altíssimo de pessoas que já disseram bater o martelo. 91% dentro dessa pesquisa dizem que não vota contra o que já definiu, o que já escolheu, de jeito nenhum.
3: Pois vamos lá, o que diz aqui a pesquisa Quest para o segundo turno. Flávio Bolsonaro aparece com 46% e Lula com 44%. Essa pesquisa ela foi divulgada ontem, quarta-feira, dia 14, candidatos estão em empate técnico dentro da margem de erro, que é de 2 pontos percentuais. Pesquisa divulgada ontem, encomendada pela Globo e pelo jornal O Globo. Olha, a primeira pesquisa Quest do segundo turno, divulgada nesta quarta-feira, dia 14, mostra Flávio Bolsonaro do PL com 46% das intenções de voto, contra 44% de Lula. Os dois estão em empate técnico dentro da margem de erro, que é 2 pontos percentuais para mais ou para menos. O levantamento foi encomendado pela Globo e pelo jornal Globo. Veja os números. Flávio Bolsonaro tem 46%. Lula, 44%. Indecisos, 1. Branco, nulo, não vai votar. Somam 9%. Alguns destaques da pesquisa Quest: empate técnico, a diferença de 2 pontos entre Flávio Bolsonaro com 46 e Lula com 44 está dentro da margem de erro. A rejeição próxima, 54 dizem que não votariam em Flávio Bolsonaro de jeito nenhum, e 53 não votariam em Lula. Transferência de votos, 42% dos eleitores de Caiado e 40% dos eleitores de Renan, no primeiro turno, declaram voto em Flávio Bolsonaro agora. Entre os eleitores de Cury, 30% escolhem Flávio Bolsonaro, 34% escolhem Lula no segundo turno. Entre os que não votaram no primeiro turno, aqui é aquela porcentagem que soma quase 30 milhões de eleitores, né, Claudino? Entre os que não votaram no primeiro turno, 43% escolhem Lula e 38% declaram voto em Flávio Bolsonaro. Indecisos, na pesquisa espontânea, quando os eleitores respondem sem ver os nomes dos dois candidatos, 7% estão indecisos. Maiores vantagens de Flávio Bolsonaro: evangélicos, 60% a 28%, região sul, 61% a 30%, e renda acima de 5 salários mínimos, 53% a 39%. Maiores vantagens de Lula no Nordeste: 61% a 32% de Flávio, renda de até 2 salários mínimos, 53 Lula, 36 Flávio. Os eleitores pretos, 51 Lula, 39 Flávio. Definição de voto: 91% dos entrevistados dizem que a escolha do candidato é definitiva e 9 ainda podem mudar de ideia. Ou seja, aquilo que você disse, né, Claudino? 91% dos entrevistados dizem que a escolha do candidato já está definida e apenas 9 ainda podem mudar de ideia. Então, tá aí, Claudino, essa foi a pesquisa Quest, lançada ontem, dia 14, né? A Quest entrevistou 2.154 eleitores de 16 ou mais entre os dias 10 e 13 de outubro. A margem de erro é de 2 pontos percentuais para mais ou para menos. O nível de confiança é de 95%. A pesquisa está registrada na Justiça Eleitoral sob o número BR-08729-2026. A pesquisa espontânea, na pesquisa espontânea, em que os entrevistados respondem sem ver antes os nomes dos candidatos, 43 citaram Flávio Bolsonaro, 42 apontaram Lula como candidato. 8 declararam voto em branco, nulo, ou que não vão votar, soma 7% indecisos, né? Também há empate técnico. Então tá aí, Claudino, é aquilo que você dizia: 91% do eleitorado já está com seu voto definido, né? A transferência de voto, a pesquisa mostra também a transferência de voto do primeiro para o segundo turno. A Quest perguntou aos eleitores se eles foram votar no dia 4 de outubro, em quem votaram. Eleitores do Caiado, segundo do total, 42 declaram voto em Flávio Bolsonaro, 23 escolhem Lula, 2 estão indecisos, 33 votam em branco ou nulo, não vão votar. Eleitores em Renan Santos, 40% declaram votar em Flávio Bolsonaro, 14 escolhem Lula, 3 estão indecisos, 43 votam em branco ou nulo ou não vão votar. Já os eleitores do Cury, 30% declaram votar em Flávio, 34 escolhem Lula, 6 estão indecisos, 30 votam em branco ou nulo ou não vão votar. 38%, menos de 1% do total, 38% declaram voto em Lula, declaram voto em Bolsonaro, Flávio Bolsonaro, 33 escolhem Lula, 7 estão indecisos, 22 votam em branco ou nulo. E entre os eleitores ausentes e que votaram em branco ou nulo, 38% declaram voto em Flávio Bolsonaro, 43 escolhem Lula, 2 estão indecisos, 17 votam em branco ou nulo ou não vão votar, né? Na votação do primeiro turno, Flávio Bolsonaro alcançou aí 47,3% dos votos contra 45,16% de Lula. A diferença entre eles foi cerca de 2,2 milhões de votos. É o resultado da pesquisa Quest lançada ontem. Tem também, Claudino, a aprovação do governo. Essa pesquisa de ontem.
4: É um dos detalhes, Maria Júnior, que as pessoas têm que prestar atenção. Mas você tem que ver. a rejeição do candidato, você tem que ver a aprovação do candidato, porque os números lá em cima indicam já alguma coisa, tá certo? Mas a rejeição, a aprovação de governo, a avaliação geral do governo também diz muita coisa, Padre Júnior. Eu gostaria que você me trouxesse esses números aí, por gentileza.
3: Claudino, a aprovação do governo Lula, dentro dessa pesquisa da Quest lançada ontem, desaprovam. Quantos por cento desaprova o governo Lula? 48%.
4: 48%.
3: Eram 49%.
4: 48%. Na verdade, oscilou dentro da margem de erro.
3: Exatamente.
4: Né? Oscilou dentro da margem um ponto.
3: Quantos por cento do eleitorado desaprova Lula? 48%, era 49% na pesquisa anterior. Aprova 45%, eram 44%. Não sabe, não respondeu. 7%, era 7%. Avaliação do governo Lula, negativa, 40%, eram 42% na pesquisa anterior. Positiva, 34%, era 33%. Regular, 24%, era 23%. Não sabe, não respondeu, 2%, eram 2%. A motivação do voto, a Quest perguntou aos eleitores sobre os motivos para votar no candidato que escolheram no primeiro turno. E as respostas foram essas. Eleitores de Flávio Bolsonaro, o que eles disseram? Qual foi a motivação de votar em Flávio no primeiro turno? Porque acredita que é o melhor candidato, 53%. Outros responderam, né, dentro da mesma pergunta, seguindo aqui o conteúdo da pesquisa, a avaliação do governo, né, a motivação. Porque votou no candidato no primeiro turno, Flávio Bolsonaro, porque acredita que é o melhor candidato, soma 53%. Outros responderam para tirar Lula e o PT do poder, 42%. Nenhum dos dois, 2%. Não sabe, não respondeu, 3%. Já os eleitores do Lula, quando se perguntava qual o motivo de votar no Lula, porque acredita que é o melhor candidato, 73%. Para não deixar a família Bolsonaro voltar ao poder, 23%, nenhum dos dois, 2%, não sabe, não respondeu, 2%. E aí o resultado da Quest lançada ontem, dia 14, e a gente trazendo aí os resultados.
4: Você conseguiu captar, Faria Júnior, a mensagem da pesquisa? Quando você vai para a pesquisa, o governo, infelizmente, é desaprovado pela maioria. Você vai pegar esses números só para a gente aqui, né, esclarecer bem os detalhes da pesquisa. Tudo que eu vou dizer aqui, Faria Júnior, é o que está na pesquisa, porque eu não posso fugir do meu raciocínio do que a pesquisa está dizendo e que foi registrada no TSE. Você vai aí para a aprovação do governo Lula, é menor do que a reprovação. Certo, Padre Júnior? Preste atenção. Quando você vai para a questão do voto lá da pesquisa, Padre Júnior, olha, Flávio tem 46% e Lula tem 44%. Dá uma diferença de 2 pontos percentuais, certo? Certo. É possível uma virada? É possível uma virada. É possível? É. Agora, é provável? Olha, é meio que improvável. Por que que eu digo isso? Porque apenas 1% está indeciso. A pesquisa está clara aqui, Padre Júnior. A pesquisa aqui está muito clara, né? 9% do eleitorado, Padre Júnior, diz que não vai votar ou vai anular o voto, né? Não vota em nenhum dos dois, pode votar nulo ou pode votar em branco. Esse é um dado interessante, certo? Olha, era 13 na pesquisa anterior, agora é 9. Você viu como diminuiu, Faria Júnior, a margem? Todas essas margens, Faria Júnior, orienta tanto o partido do PT como também do partido do PL sobre as margens, porque o universo da pesquisa é 100%, não é? Então você tem o Flávio com 46%, Você tem o Lula com 44. Você tem 1% indeciso, 1% indeciso. E você tem 9% que diz que vai votar em branco, vai anular o voto, ou não vai votar de jeito nenhum, Faria Júnior, não vai nem comparecer à urna. A margem para alguém subir é muito pequena. O indeciso é 1% na pesquisa. Claudino, mas a pesquisa é um reflexo do momento, é verdade. É um reflexo do momento. 91% também dentro dessa pesquisa está dizendo que já definiu o voto, não muda. 91%. 91% está dizendo que não muda o voto. Ou vai de Lula, ou vai de Flávio e acabou. Ou vai de Flávio, vai de Lula, certo? Onde é que você tem uma margem, Faria Júnior, aí? Onde é que você tem uma margem dentro do universo? Porque 9% dos 90%, 91%, que dizem que já está com o voto definido, podem mudar o voto. Essa é uma margem, né? Então, se você pegar 9 e dividir por 2, já que são dois candidatos, vai dar 4,5%. Certo, Faria Júnior? 4,5%. Mas vamos dizer que desse 0,5%, metade vai para um, metade vai para o outro. Desses 9% que podem mudar o voto, Faria Júnior, metade vai para um, metade vai para o outro. Ou seja, os números aqui, na parte de cima da pesquisa, ficam inalterados. Você entendeu? Então, matematicamente, Faria Júnior, o universo de 100%, ele fecha. Ele fecha. Então, há chances do Lula virar o jogo. Essa análise que eu vi em todos os telejornais, em todos os comentaristas, agora é algo assim que, para acontecer, teria que quebrar uma regra imensa, porque todos os candidatos que saíram na frente no primeiro turno venceram também o segundo turno, um com uma margem maior ou outro com a margem menor. Então, nesse universo, Faria Júnior, as pesquisas estão mostrando, né, que no campo dos 100%, certo? Porque não tem mais eleitor, só é dois candidatos. Não tem terceira via, quarta via, quinta via, não tem mais via nenhuma, só tem dois candidatos. Então, na via que tem de Flávio e de Lula, no universo de eleitores totais no país, Faria Júnior, preste atenção nesses dados que é importante para você. Apenas 1% na pesquisa diz que está indeciso. Certo? Certo. E 9%, Faria Júnior, está dizendo que não vai votar nem em Lula, nem em Flávio, ou que vai anular o voto ou votar em branco. Certo? Certo. No universo dos 100%, 9% está dizendo que pode mudar o voto ou para lá ou para cá, certo? Não é que vai mudar, ele pode. Só que fechou os 100%. Entendeu, Faria Júnior? Fechou os 100%. Fechando os 100% da pesquisa de hoje ou de ontem, que é a Quest, matematicamente, o jogo é imprevisível, mas é menos provável para Lula, porque Lula está 2. O jogo é imprevisível, mas é menos provável para Lula.

0: de vencer a eleição? Pode, porque pesquisa é pesquisa e voto é voto, e o primeiro turno das eleições já mostrou isso. Porque as pesquisas diziam uma coisa e no apurar dos votos foi outra totalmente diferente, inclusive deixando candidatos, né, preocupados com aquela numeração que apareceu lá pelo TSE, mostrando o Flávio com 47 e o Lula com 45. Eu acho que, se não falha a memória, foi esse o resultado da pesquisa, ou, perdão, da eleição do primeiro turno. Então, voltando lá para o meu raciocínio, né, quando eu comecei a falar, antes de falar das pesquisas, você que tem a paixão pelo seu candidato, olha, eu quero que fulano ganhe, eu quero que o Lula ganhe, eu quero que o Flávio ganhe. Fique nesse universo só do voto, não vá apostar, não. Não vá apostar, porque, como eu disse anteriormente, Farias Júnior, é uma eleição disputada, muita coisa pode acontecer, inclusive nada. Nós teremos no próximo domingo um debate na TV, né? Porque o Lula confirmou a sua presença. O Flávio confirmou. Você teve a escala 6-1 aprovada aí, né? A turma do Lula, né, votou toda em peso. A turma do Flávio também votou toda em peso. Então aí o jogo se equilibra em 50-50. Não tem como reclamar do Lula, que não votou pelo fim da escala 6-1. Não tem como também reclamar do Flávio sobre a escala 6-1, porque também votou, tá certo? Então o jogo aí tá equilibrado, Farias Júnior, o jogo tá equilibrado. Todo mundo sabe que um passo ali, né, errado, pode definir a eleição, então ninguém quer errar. Essa é a grande verdade.
1: Claudino, só para concluir ainda aqui a respeito da pesquisa de ontem, da Quest, a expectativa da vitória. A Quest, ela mostrou que houve uma inversão no favoritismo. Por exemplo, no primeiro turno, né? Segundo as respostas dos eleitores entrevistados, agora 53% acham que Flávio Bolsonaro será eleito. Na pesquisa anterior ao primeiro turno, a maioria seria 52% que considerava Lula favorito. Então, se basear em pesquisa é meio complicado, né, Claudino? Porque no primeiro turno, 52% achavam que Lula era o favorito. Já agora, no segundo turno, 53% acham que Flávio será eleito. A pesquisa, ela também perguntava o seguinte: independentemente da sua escolha, quem você acha que vai ganhar? Flávio Bolsonaro aparece com 53%, eram 35% na pesquisa do dia 3 de outubro. Lula era 35%, Lula 35%, era 52%. Só para você ver aí a inversão, né? Não. Exato. Sabe, não respondeu.
0: É a expectativa 12% do eleitor.
1: E eram 13%. A pergunta: Lula merece um novo mandato? Lula aparece com 44% nessa pesquisa de ontem e não 51%. Ou seja, o eleitor, ele seria interrogado assim: Lula merece um novo mandato? Sim, 44%, né? E na resposta do eleitor, 44% dizem sim, 51% dizem não. Não sabe, não respondeu, 5%. A mesma pergunta com Flávio. Flávio Bolsonaro merece ser presidente? Sim, opinou, 45%, não, 49%. Não sabe, não respondeu, 6%. Então, aí, todo o resumo da pesquisa Quest lançada ontem, que mostra Flávio 2 pontos de diferença sobre o Lula.
0: Vamos aguardar para conferir a história do Brasil, como dizia um ex-amigo meu. A verdade é, Farias Júnior, que quem viver verá, quem morrer não verá, logicamente, né? O resultado das eleições. Eu quero viver, assim como você, que está aqui comigo, assim também como o cidadão que está lá em casa, né? Ou está no carro, ou está no trabalho, escutando lá no seu rádio, né? Aqui é a nossa programação. Todo mundo quer viver. Logicamente que, de repente, o capa está vivinho, aí, pai, fulano morreu, né? Mas quem viver verá, tá certo? O resultado das eleições, que está bem pertinho de acontecer. Muitas expectativas, né? É um lado buscando a todo custo conquistar o eleitor, né? Com projetos futuros, né?

0: Estão comprando o voto aí, Faria Júnior, fiado para pagar em 2027. Para tu ver como está o nível da campanha eleitoral. Promessas que não se fizeram em 4 anos, estão querendo agora na boca da urna transformar em realidade, né? Outros prometendo mundos e fundos de tirar o Brasil disso, tirar o Brasil daquilo. Então o jogo vai ser jogado. E aí eu quero viver, faria muitos anos, né, daqui para frente, e também quero ver o resultado dessas eleições que ocorrerá agora dia 25 de outubro, não é isso mesmo, Faria Júnior?
1: É verdade, Claudinho, o tempo passa muito rápido e já chega dia 25 para a gente voltar à urna eletrônica e votar na eleição do segundo turno para presidente do nosso Brasil. São 12 horas e 59 minutos aqui em Parambu.
0: A gente vai para a hora certa. A gente vai para a hora certa, na sequência, outras notícias, outras informações aqui dentro da programação da 87,9, a sua melhor estação de rádio da cidade. Olha, daqui a pouco a gente vai trazer, por exemplo, aqui essa caminhada além da cura, né, Faria Júnior, que é uma iniciativa de um grupo organizado aqui da cidade de Parambu, que dá apoio, tá certo, a pessoas que têm problemas, trata câncer, ou que já foi curado do câncer. Essa caminhada vai acontecer dia 28, muito importante, né? Daqui a pouco a gente fala desse parambuense que infartou na madrugada, o cara novo ainda, né? Acabou falecendo. A gente já também vai falar do período seco, que, segundo as pesquisas, Faria Júnior, mostra uma grande possibilidade de queimadas intensas até o final do ano. Ou seja, tem gente que, se der um espirro, Faria Júnior, pega fogo. Então, a pessoa dessa tem que espirrar dentro de casa ou dentro do banheiro, debaixo do chuveiro, né? Vê se não bota fogo no mundo. Daqui a pouco, também, a gente fala do novo algodão aqui do Ceará, tá certo? Aquele negócio do bicudo, viu, Faria Júnior? Foi sanado ali com uma nova variedade do algodão. Daqui a pouco também a gente vai falar da escala 6x1, né? Quando, a partir de quando ela vai ser promulgada, ou seja, aqui não precisa de sanção presidencial, ela é promulgada pelo próprio Congresso Nacional, e a partir de quando ela começará a valer. Então, daqui a pouco, após a hora certa, a gente traz todas as informações aqui dentro da programação.
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0: 13h01 em Parambu.
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Muito bem, agora são 13 horas, agora 11 minutos, 1 da tarde mais 11 minutos, aqui em Parambu, programa Jornal da Vale, com muitas informações ainda no programa de hoje. Você que está aí do outro lado, em sintonia, muito obrigado pela sua audiência. 13 horas, 11 minutos, olha... 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O Sindicato dos Trabalhadores Rurais, Agricultores e Agricultoras Familiares de Parambu, Extra AF, convoca todos os sócios e não sócios para a Assembleia Mensal, que será realizada amanhã, dia 16 de outubro, a partir das 8 horas, no auditório do sindicato. 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
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Olha, a informação desse jovem que acabou falecendo na madrugada de hoje, aqui no nosso município, a informação de um parambuense vítima de infarto. Faleceu na madrugada desta quinta, 15, no hospital Dr. Cícero Feira Filho, em Parambu, Ronaldo Gonçalves de Souza, de 42 anos, residente na rua Pedro Alves da Costa. Segundo informações, Ronaldo sofreu infarto, o SAMU chegou a ser acionado para realizar a transferência do paciente para outra unidade de saúde, mas infelizmente ele não resistiu e faleceu ainda antes de ser transferido. O corpo está sendo velado na sua residência ali na rua Pedro Alves da Costa, na residência da sua mãe. O sepultamento está previsto para esta quinta-feira, 17 horas, lá no cemitério do Miranda. A informação, e nós aqui levamos as nossas condolências à família aí do Ronaldo. Ronaldo, um rapaz bastante conhecido, ele que tinha 42 anos de idade. Informação da família que ele já sofreu alguns problemas de saúde. Infelizmente, ontem à tarde passou mal, à tardinha, né, para o começo da noite. Foi socorrido para o hospital de Parambu, mas infelizmente veio a óbito nas primeiras horas do dia de hoje. São 13 horas e 23 minutos aqui em Parambu.

13 horas, agora 22 minutos, voltando com o Jornal da Vale, aqui pela sua 87,9 FM Vale do Puiú. Muitas informações, programa de hoje, aqui com as informações já dentro do plantão policial, 1 da tarde, mais 23 minutos. 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Olha, colisão entre caminhão baú e Fiat Strada, registrado em rotatória lá no município de Itauá. Teve também uma colisão. Teve também uma colisão entre carro e moto, deixando entregador ferido na avenida Sherman Alves de Oliveira. A informação também é de que ali no vizinho município de Aiuaba, né? Tivemos aí no município de Aiuaba um caminhão carregado de farinha tombou na CE 176. Essa é a informação que nós tivemos. Eu vou encerrar o programa já agora, 13 horas e 26 minutos. Amanhã a gente retorna com muito mais informações aqui dentro do seu programa informativo do meio-dia, Jornal da Vale. Agradecendo muito o carinho, a sintonia de cada um. Para você que troca de idade hoje, parabéns! Os nossos parabéns, que Deus abençoe, com muita saúde, com muita paz. E amanhã a gente retorna com muito mais informações aqui dentro do Jornal da Vale. Um abraço na sequência, Rádio Mania. Jornal da Vale volta amanhã. Até lá.

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1: Legal, cidade, muito boa tarde você, ligado na Vale, agora 1:39, 13:39, começando agora o seu programa da tarde. Muito mais tecnologia no seu rádio hoje, quinta-feira, 15 de outubro do ano 2026. Eu sou Farias Júnior, tô chegando, hein? Vamos ficar juntos até 4 horas aqui na programação da mais ouvida do Brasil. Afinal, hoje é quinta-feira. Bom ter você na nossa sintonia. Juntinhos até 4 horas, uma música atrás da outra. Você que está aí do outro lado, ligado comigo, a participar do programa, ligue 88996647666, pede a música que você quiser, com muito carinho, eu vou estar tocando aqui no programa para você, tá bom? Você que está aí, internauta em todo o Brasil, em todo o mundo, muito boa tarde, seja muito bem-vindo ao nosso programa de hoje, 15 horas, meia hora de música, daqui a pouquinho eu tenho o registro do seu aniversário. Por isso, não sai daí, fique ligado. O programa tá só começando.
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1: Vamos essa, 1 da tarde, mais 40 minutos. Aproveita que eu tô brigado com o Natan e Zé Vaqueiro. Vamos ouvir.
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1: Legal, Sonho com Você. Tocamos aí na programação música da Simone Mendes e Ana Castela, Você Vai Ver. Natanzinho Lima, Tempo Perdido. Natan e Zé Vaqueiro, Aproveita Que Eu Tô Obrigado. Só música boa, hein? Por isso, sintonize, fique ligado. Tá a fim de ouvir música, fica à vontade, pega o telefone, participa. Alô, João, no Alto Bela Vista. Inclusive, meu amigo João, lá no Alto Bela Vista, fazendo um apelo aí, o pessoal responsável pela iluminação pública da cidade, né? Segundo o João, foi trocada uma rede elétrica lá no Alto Bela Vista e a iluminação pública parece que a turma esqueceu de colocar, né? Tá tudo nas escuras por lá. João, vamos esperar que as autoridades responsáveis possam estar nos ouvindo, né? E atenda o seu apelo como morador e demais moradores que aí moram no Alto Bela Vista. Segundo o João, foi feito lá uma substituição de uma rede elétrica e parece-me que a turma esqueceu de colocar as lâmpadas e está nas escuras. Isso já faz tempo, já faz meses. E o João está pedindo encarecidamente o pessoal responsável por essa parte, né, da iluminação pública possa ver isso com bons olhos e fazer a colocação das lâmpadas lá, porque tá tudo nas escuras, né, João? Abraço para você aí do Alto Bela Vista, ouvindo a 87,9. Programa Rádio Mania, 13h55. 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Dedé e Lili, no bairro Horácio Alves, me ouvindo. Muito boa tarde, você que tá aí no Comercial Batista, curtindo nosso programa. Boa tarde, você do bairro Santa Rita, Carape, Baixio, Canaficha dos Augustos, todo mundo curtindo o programa. Me dê motivos com os Travessos, agora 1h57, Laércio, lá de Altamira, ouvindo o programa, muito boa tarde.

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1: Hora certa, 14 horas e 1 minuto.
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0: Aí você ouviu do Wesley Safadão e Rei Vaqueiro, a música Displicente. Teve Minha Princesa da banda Calypso, Eduardo Costa, Os Dez Mandamentos e Os Travessos Me Dê Motivos. Agora, 14 horas 13 minutos.
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0: Vamos agora 14+31. Deixa eu mandar boa tarde pra Lúcia. Lúcia tá em Guarulhos, São Paulo, né, Lúcia? Tá ouvindo o programa, ela que é de Parambu, mas já mora muitos anos em São Paulo. Ela que é filha da saudosa Francesa e do seu Chico, ali do bairro Vila Nova, né? Lúcia, boa tarde pra você, querida. Você e toda a sua família aí em Guarulhos, São Paulo, acompanhando o programa. Daqui a pouco vou trazer Amor Infinito, Bonde do Brasil. Ela gosta muito desse sucesso. Vou trazer Zezé de Camargo e Luciano. Vamos relembrar aqui a sua mamãe, né, Lúcia? Ela gostava muito aí das músicas do Zezé de Camargo e Luciano. Cícero Divino fazendo uma visita aqui no nosso estúdio. Muito obrigado pelo carinho, Cícero. Você é a esposa e só da Vila Mocó, sintonizados no programa. Guilherme Santiago, Mari Fernandes, Tu Não Ama, Felipe Araújo, Panda.g, Zezé de Camargo e Luciano, O Defensor. Foi sucesso que tocaram aqui na programação da Mais Ouvida do Brasil. 14:32 agora. 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Vou mandar sucesso, boa tarde lá pro Tamboril. Tamboril, todo mundo me ouvindo. Abraço aí para Daniele, Dona Chaguinha, todos os demais que estão sintonizados. A você aí de Algodões, Quiterianópolis, Santa Maria. Alô, você do Santo Antônio, Quiterianópolis também. Radinho sintonizado ouvindo o nosso programa. 14:34, Amor Infinito, Bonde do Brasil.
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Aí você ligado na programação 14 mais 52, 2h52 agora. Você curtiu o Jota Quest? Só hoje teve Marília Mendonça, a música Nossas Brigas, Bruno Marrone, Coração de Pedra, Sonhador do Zé Felipe, Amor Infinito com Bonde do Brasil. Quem curtiu aí a música Coração de Pedra do Bruno Marrone foi a Santana. Alô, Santana, ela que tá ali na Rua da Matriz, tá curtindo o programa, que bom, né, Santana? Valeu mesmo aí pela sua sintonia. 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
0: Vamos que vamos, 14:54. Ouvinte ligado na sintonia. Quem tá comigo? Boa tarde, Farias, tudo bem? Sou Luísa. Quero curtir música. Pessoa errada do Valseni. Toco já já. Mandar boa tarde também aqui pra Rosilene Félix. Alô, Rosilene, tá me ouvindo, querida? Que bom. João no Alto Bela Vista, também, radinho ligado. Sempre bom ter vocês aí na nossa sintonia. Tá legal? Fica ligado, já já, na sequência, meia hora de música. Não sai daí, continue ligado, porque a Vale é assim. Sucesso não para, uma atrás da outra.
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2: Hora certa, Parambu agora, 15 horas.
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1: Aí, sucesso legal pra você, traduzida.
0: Por quê?
1: Sucesso bacana, sucesso bom pra você ouvir. Na programação, 3h35 agora. Tocamos Léo Foguete, Amado Batista, Turma do Pagode, Mari Fernandes, Hugo e Guilherme, a música Flash, Leonardo, Mando ou Não Mando, teve também Zé Vaqueiro, Simone, Simária, Bruno e Marrone, Moça, e lá no começo, a música do Valceni Gonçalves, foi aí pra Luísa Moraes, tá sempre ligadinha na Luísa. Que bom, um abraço pra você, boa tarde, muito obrigado pela sintonia. Agora são 15 horas 36 minutos aqui na Melhor.
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1: 3h36, olha, atenção, atenção. 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Todo bairro Beleza me ouvindo. Muito obrigado você no conjunto da Queimada Grande. Queimada Grande 1 e 2, Oiticica, Olímpio e família lá em Oiticica, sempre curtindo nosso programa. Que bom, hein? Oficina Dois Irmãos, aí no Monte Sion, Jandiel e toda a galera boa, o nosso abraço. Alô, Simonal, aí, o homem da metalúrgica, né? Sempre curtindo o programa da tarde. 3h37, Gustavo Lima, Bala Lojada, esse é o sucesso do embaixador.

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1: Muito bem, tá aí sucesso com ele. Heitor Costa, música Imprevistos. Imprevistos acontecem, né? 15h56 agora.

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1: Você que tá ligado na programação, muito obrigado pelo carinho, audiência. Estamos já chegando para o final, né? É, nessa tarde maravilhosa de sexta-feira. Tocamos aí para você, Luan Estilizado, Amar Seus Defeitos, Lucas e Rodrigo, a música Cara da Serenata, e também tocou Ela Que Eu Amo, do Racine Neto. Começou, teve Bala Alojada, do Gustavo Lima. E a gente vai finalizando o programa por aqui, mandando aquele abraço, boa tarde lá para o Vanderlei Fortaleza. Ele tá em Poções, na Bahia, né? Ouvindo o programa. Ele diz, boa tarde, meu amigo, manda música aí para nós aqui em Poções, na Bahia. Vanderlei Fortaleza, sempre ligado nos programas da rádio. Que bom, Vanderlei. Um abraço para você, meu querido. Não só você, mas todos que estão aí com você, ligado na 87,9. Muito obrigado a todos, ótimo final de semana, que Deus abençoe cada um de nós. Na sequência, muito forró no programa Rochando Forró. Eu volto na segunda-feira, aliás, perdão, hoje é quinta-feira ainda, eu tô me apressando, né? Eu volto amanhã, amanhã é sexta-feira ainda, Vanderlei. O homem tá querendo adiantar aí os dias, né? O tempo já passa muito rápido, eu tô querendo adiantar mais. Amanhã é sexta-feira, eu vou estar de volta com você. Tava confundindo, hoje ainda é quinta-feira, né? Ansiedade para os próximos dias, né? Na sequência, muito forró no programa Rochando no Forró. Um abraço.

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1: Hora certa em Parambu, 16 horas.
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0: Vamos que vamos, agora 4h04. Boa tarde, meus senhores, minhas senhoras. A partir de agora, no seu programa Arrochando no Forró. Só forró pra você curtir. Hoje, quinta-feira, 15 de outubro, o ano 2026.
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0: Vamos nós, arrochando no. Quando você tira as cadeiras pro lado, os tamboretos pro outro, vou abraçando todo mundo ligado na cidade, no interior, no trabalho. Em casa, você que tá aí a fim de ouvir aquele forró, ligue e participe. 88999647666. Já vamos trazer o primeiro forró pra mandar pra você que tá aí em todo o Brasil, pelo site ou pelo aplicativo. Começa agora o melhor programa de forró do Brasil.
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0: do desmantelo na voz dele, o de sentimento aqui no Só Forró. Agora são 4h24, né? Tá na Vale, tá na melhor, que bom, final de tarde, final de dia, bom demais curtir um forrozinho. Wesley Safadão, Xande, Zé Vaqueiro, teve também Eguelo Linha, Gabriel Magnata e Claudinei Juliana, desmantelo do papai, Limão com Mel, Deu Medo, Tome Amor, Ei Vaqueiro e Joelma lá no comecinho. Tocamos Alebit, 4h24 agora. 87,9. 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Aquele abração aqui lá pra galera que tá comigo na Santos Construções. Alô, Santo! Santo e toda a sua equipe aí na Santos Construções, curtindo o Só Forró, né? Coisa boa, aquele abraço pra vocês, muito obrigado. Vamos embora. Sexto Sentido, Seu Desejo, aqui no Só Forró. 4h26.
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2: Alessandro, lembra dessa aqui?

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0: Aí o sucesso dela, Paulo Fernandes e Zé Vaqueiro. É, traidor, aqui na programação. Você curtiu aí, Fernanda Dias, Saudade Bandida. É, rolou Xande, Escrito nas Estrelas, no Vila Amarelo do Toca do Vale, Seu Desejo, Sexto Sentido. É o Só Forró Colidão das Tapioca.
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0: Arrochando nó. 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Vamos embora, trazer mais forró. Forró não para, todo mundo ligado, curtindo o Lidão das Tapioca nesse finalzinho de dia, final de tarde. Coisa boa é forró, né? Então vamos embora. E quem curte o programa, curte o melhor do forró. Bota a bebida pro vaqueiro, vamos embora.
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0: Aí você ligado, ouviu Mastruz com Leite, Por Amor, Filho do Piseiro, Passinho do Resguardo, teve também joga na Minha Cara, do Zé Cantor e Rei Vaqueiro, Bota a Bebida pro Vaqueiro, do
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0: Forró Sem Pareia. Eu vou ficando por aqui, segue com muito forró ainda até 5h30. 5h30 tem o Viola Meu Brasil, 15 para 6 tem o Vale Momento Evangelho. Que Deus nos abençoe, nos guarde, nos livre de todo e quanto for mal nessa vida. E amanhã a gente retorna, com a permissão de Deus, aqui no programa Arrochando no Forró. Tá bom? Sai da sintonia não, meu amigo. Continue ligado. A programação continua. Abraço, até amanhã, se Deus quiser.
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0: 17h01.
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0: com um lindão da tapioca. E pronto.
1: Oi, minha gente! Esse é o Forró Amor Cearense, apaixonando os corações. Só tem desse jeito aqui, viu? Um beijão a toda a moçada que está marcando presença. Ao prefeito do Bosco de Pentecoste. Ao meu amigo prefeito, Dr. Roberto de Apunharés. Alô, Flávio Carneiro. A toda a moçada que está aqui marcando presença. Galera de Camucim, aquele beijão todo especial. A minha Fortaleza, a minha

minha gente, aqui quem fala é a Nildinha. Dia 15 de março, lançamento do forró Amor Cearense, num sítio real, junto com Aviões do Forró. Valeu!

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A Bíblia fala de Moisés, o libertador de Israel, o homem usado por Deus poderosíssimamente, mas Moisés não salva. A Bíblia fala de Paulo, o arquiteto do cristianismo. Paulo, o homem usado por Deus para tirar as palavras do Senhor Jesus do seio do judaísmo e levar o cristianismo para os gentios, para nós. Hoje, nós somos fruto do ministério de Paulo. Mas Paulo não salva. A Bíblia fala de Maria, aquela doce criança, aquela virgem que um dia foi visitada por um anjo que anunciou que através daquele ventre jovem e virgem ia ser gerado pelo Espírito Santo o Salvador da humanidade. Maria, aquela mulher que amamentou ao Salvador nos seus seios ainda pequenos, pegou o Salvador pela mão, o ensinou a andar, deve ter limpado os seus machucados quando caiu e tropeçou, que era uma criança normal, era um homem normal. Maria, a mãe do Salvador. Que mulher maravilhosa e pura. Mas Maria não salva. Porque salvação só há em um nome. E se você esta noite ainda dobra o seu joelho para outro nome que não seja o nome de Jesus, você está gastando a rótula do seu joelho em vão.

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1: Meus prezados irmãos, vamos abrir a palavra de Deus em Lucas, capítulo 5, versos de 27 a 32. Lucas, capítulo 5, versos 27 a 32. O Evangelho de Lucas, ele tem uma peculiaridade, porque ele foi escrito para as classes menos favorecidas da época. O Evangelho de Lucas é o Evangelho das mulheres, é o Evangelho dos publicanos, é o Evangelho dos pobres, é o Evangelho para todos os homens. E eu quero meditar com você nesta noite, porque Jesus, ele é amigo dos pecadores. Então, se você é pecador, você tem um amigo. E esse amigo é Jesus. Se você é pecador e acha que não é pecador, você está frito. Porque dá mais espaço na sua vida para Jesus. Jesus, ele ama os pecadores. E o próprio Jesus diz: ninguém tem maior amor do que este, de dar a sua própria vida pelos seus amigos. Eu quero ler esse trecho, quero provar para vocês, através de três argumentos, como é que Jesus ama os pecadores, como é que Jesus, ele se torna amigo dos pecadores. Vamos lá? O texto diz assim: passadas as coisas, saindo, viu um publicano chamado Levi, assentado na coletoria, e disse-lhe: segue-me. Ele se levantou e, deixando tudo, o seguiu. Então, esse Levi lhe ofereceu um grande banquete em sua casa. E numerosos publicanos e outros estavam com eles à mesa. Os fariseus e seus escribas murmuravam contra os discípulos de Jesus, perguntando: por que comeis e bebeis com os publicanos e pecadores? Respondeu-lhe Jesus: os sãos não precisam de médico, e sim os doentes. Não vim chamar justos, e sim pecadores ao arrependimento. Amém. Observe essa expressão: publicanos e pecadores. E eu quero chamar sua atenção, porque o personagem principal desse texto é um publicano. E o que é um publicano? Ele é um cobrador de impostos. Ninguém gosta de cobrador de impostos. Eu odeio a Receita Federal. E o símbolo da Receita Federal o que é? Um leão. Aí eu lembro logo do diabo, que está ao vosso, o quê? Derredor. Se tem algum fiscal aqui, fique tranquilo. No contexto de Jesus, existiam pelo menos três tipos de fiscais. Tinha aquele fiscal que cobrava o imposto para o Império Romano, e havia pelo menos três tipos de impostos já determinados. Eles cobravam somente esses impostos. Existia um segundo tipo de fiscal, que ele trabalhava de forma ambulante. Ele montava a sua coletoria na estrada, em qualquer lugar. E ele poderia cobrar imposto de todo mundo, desde que ele achasse necessário. A pessoa ia passando com um carro, com mantimentos, alguma coisa, O fiscal parava, mandava tirar tudo e ali aplicava o quê? Um imposto. O terceiro tipo está lá em Lucas, veja lá. Lucas capítulo 19. Esse homem chamado Zaqueu. No versículo 2 diz que Zaqueu, ele era o quê? O maioral dos publicanos. Ele não somente cobrava imposto, governo, ele não somente poderia ser essa função de um fiscal ambulante, mas além de fazer isso, ele podia, ao cobrir a cota de impostos para o Império Romano, ele poderia então enriquecer-se cobrando impostos das pessoas. E se você observar, esse pessoal tinha uma atração por Jesus muito grande. Veja lá, por favor, em Lucas capítulo 15. Veja lá, que coisa interessante. Lucas vai colocar, versículo 1. Aproximava-se de Jesus. Quantos publicanos? Todos. Então só gente que não prestava, gente que era odiada pela sociedade. O publicano, ele coloca aí como pecadores, ele era colocado como as prostitutas, como aquelas pessoas à margem da sociedade, que eram, de uma certa forma, taxadas como mais pecadoras do que as outras. Mas Jesus e Levi aqui, ele provavelmente estava nessa segunda classe. Levi, ele era um fiscal ambulante. Ele não era um maioral como Zaqueu. Mas veja no versículo 27, que Jesus vai provar o seu amor pelos pecadores, a sua amizade, o seu carinho pelos pecadores, chamando pecadores para serem seus discípulos, para fazerem parte do seu colégio apostólico. Isso é impressionante. E aqui eu queria destacar algumas coisas nesse texto, porque esse texto resume a doutrina da salvação. E o texto nos diz, veja aí, passadas essas coisas, saindo, viu um publicano. Quem foi que viu? Jesus. É ele que vê. É ele que conhece Levi, pelo nome. É ele que toma a iniciativa de ir até Levi para chamá-lo. E a Bíblia fala que o Deus que elege, o Deus que redime, é o Deus que chama. E veja no texto que Jesus vai ao encontro desse publicano chamado Levi, assentado na coletoria, e disse-lhe: segue-me. Preste atenção, esse segue-me aqui é um chamado irresistível. Ele não diz segue-me somente aos ouvidos, ele disse segue-me ao coração. O Espírito Santo estava produzindo no coração de Levi o chamado eficaz. A graça de Deus estava sendo derramada sobre aquele homem. E diz o texto que esse chamado é irresistível. Ninguém, nenhum pecador pode resistir ao chamado eficaz. Você resiste ao chamado ao ouvido, mas quando o Espírito Santo chama você internamente, você não consegue. A graça de Deus é irresistível, o chamado de Deus é irresistível. E diz o texto que ele se levanta, ele deixa tudo e passa a seguir a Jesus. Veja que coisa interessante nesse texto, porque Levi vai ter o seu nome trocado para Mateus. E Levi, esse publicano, vai escrever o Evangelho de Mateus. E ele vai se dirigir justamente aos judeus para mostrar que Jesus é o Messias, mas o Messias não somente para Israel, ele vai ser um Messias para todas as nações. Por isso que ele começa no nascimento de Jesus, trazendo os reis magos. Por isso que ele termina o Evangelho dando a grande comissão: e de fazer discípulo de todas as nações. Então eu queria chamar a sua atenção para esse fato importantíssimo: é que o Filho do Homem, ele veio buscar e salvar o que havia perdido. Então Jesus quer salvar perdidos. Jesus quer na sua companhia perdidos, pecadores. Tem muitos crentes hoje que se diz crente, mas não quer se misturar na igreja, porque a igreja só tem fariseu. O primeiro fariseu que tem aqui é você. A igreja, ela é a comunidade de pecadores. Só entra na igreja quem é pecador. Só é redimido pela graça de Deus pecadores. E Jesus chama pecadores para fazerem parte da sua igreja. Mas não somente isso, para serem os pilares da igreja, para serem usados pelo Espírito Santo para escrever as Escrituras Sagradas. É pecador, é pecador. Mas em segundo lugar, Jesus chama pecadores para segui-lo, para serem seus discípulos. Mas Jesus também tem comunhão com pecadores. Veja que no versículo 29, todo crente novo tem fervor evangelístico. Tem ou não tem? O crente vai ficando velho, vai perdendo fervor evangelístico. Primeira coisa que Levi faz como uma nova criatura, como alguém que é um discípulo de Jesus, diz o texto que ele faz um grande banquete. Não foi pequeno, não. Um grande banquete. E quem é que ele chama? Quem é que ele chama? Os fariseus? Os saduceus? Os escribas? Não. O que é que ele diz aí? Versículo 29. Então lhe ofereceu Levi um grande banquete em sua casa. Agora veja o detalhe do texto. E numerosos o quê? Publicanos. Numerosos. Tem crente que quando se converte não quer mais contato com os outros publicanos. Ele agora é santo. Isso é uma inversão de valores. Porque a partir do momento que você é convertido, que você é um pecador regenerado, você tem que amar aqueles pecadores que não estão regenerados e tentar apresentar para esses pecadores a pessoa de Jesus Cristo. E aqui nesse texto, numerosos publicanos e outros estavam com eles o quê? À mesa. E o que é que significa isso? Estar à mesa com Jesus significa ter comunhão com Jesus. A refeição mais importante para o judeu era o jantar, a ceia no final da tarde. Jesus diz assim: eis que estou à porta e bato. Se alguém abrir, entrarei, cearei com ele e ele comigo. O cear aqui é comunhão. Nós vamos participar aqui da mesa do Senhor. Para quem é essa mesa? Só para pecador. Se você hoje for comer o pão e beber o cálice e não entender que você é um pecador E se você não examinar a si mesmo e pedir perdão pelos seus pecados, purificação pelos seus pecados, você não é digno de participar da mesa, porque essa mesa é para pecadores, não é para santo. Vocês estão entendendo ou não? Mas Jesus chama pecadores para ser discípulo dele. Jesus tem comunhão com pecadores. Terceiro lugar, Jesus chama pecadores ao arrependimento. Ao arrependimento. Veja no versículo 30 que os fariseus e seus escribas murmuravam contra os discípulos de Jesus, perguntando: por que comeis e bebeis com os publicanos e os pecadores? Veja que os fariseus, e aqui também os escribas, eles se achavam pessoas especiais, pessoas santas, pessoas que não poderiam estar na companhia de outros pecadores, sendo eles pecadores também, porque eles se achavam pessoas perfeitas, moralmente perfeitas. Os fariseus, eles não tinham relacionamento social, eles só se relacionavam entre si, eles não se relacionavam com o povo comum, eles não se relacionavam com essa classe da sociedade que eram pecadores. Os fariseus diziam: melhor você queimar a lei do que dar a lei para uma mulher estudá-la. Os fariseus oravam: graças a Deus, porque eu não nasci gentil, nem nasci mulher. Eles se achavam, eles se auto-reconheciam como pessoas melhores do que as outras. Por isso, dá um pulinho lá, por favor, em Lucas. Lucas capítulo 18. E Lucas vai sempre bater nessa frase. Versículo 9 do capítulo 18 propôs também essa parábola. Alguns que confiavam em si mesmos, por se considerarem o quê? Justos. Não é que eles eram justos, eles se autoconsideravam justos. Mas não somente isso, eles desprezavam os outros. E aí vem a parábola: dois subiram ao trono, ao templo, com o propósito de orar. Quem? Um fariseu e o outro o quê? Publicano. E aí o fariseu, ele se põe de pé e ele ora para si mesmo. Como diz o pastor Hernandes, diante do espelho: grandioso és tu, grandioso és tu. Ele diz aí: ó Deus, graças te dou, porque não sou como os demais. Eu sou melhor do que os outros. E eu estou graças a Deus que eu sou bom. Eu sou melhor. E aí ele vai: roubadores, injustos e adúlteros, nem ainda como este publicano. Aí o publicano aqui está na ralé da ralé mesmo. Que ele fala de tudo que não presta. Aí diz assim: e o publicano? Mas aí, veja o texto. Ele diz que jejua duas vezes por semana, dá o dízimo de tudo quanto ganha. O publicano, estando de pé longe, não ousava nem ainda levantar os olhos ao céu, mas batia no peito, dizendo: ó Deus, se propício a mim, pecador. E a moral da história? Esse desceu justificado para sua casa, e não aquele, porque todo que se exalta será humilhado, mas o que se humilha será exaltado. Lição para mim e para você, meu irmão: o fato de nós sermos todos pecadores, a Bíblia diz que não há um justo sequer, e não é a religiosidade, a prática religiosa, que vai definir aquilo que nós somos diante de Deus, mas é a nossa conversão, é a nossa regeneração. É o fato de eu e você sermos novas criaturas em Cristo Jesus. Isso é que faz a diferença. E quando você entende o que é a salvação de Deus em Cristo Jesus, não há espaço para você achar que você é melhor, que você é superior. Aliás, você tem que orar todo dia: não me deixes cair em tentação, mas livra do mal. Você ora todo dia: perdoa os meus pecados, os nossos pecados, assim como nós perdoamos os nossos devedores. Jesus então vai dar a resposta. Os discípulos de Jesus foram questionados. Jesus dá a resposta. Respondeu Jesus: os sãos não precisam de médico, e sim os doentes. Não vim chamar justos, e sim pecadores ao arrependimento. Preste atenção que Jesus vai dizer que o pecado, ele é uma doença. Uma doença hereditária, uma doença incapacitante, uma doença repugnante, uma doença poluente, uma doença contagiosa, uma doença profunda, uma doença mortal. Todos nós, pecadores, somos doentes. A doença que existe em mim e você é o pecado e a causa de todas as outras enfermidades. Mas tem gente que está doente e acha que não está doente. Aí não vai para o médico. Quando você tem os sintomas da doença, a primeira coisa que você faz é procurar o quê? Um médico. E o médico aqui é Jesus. Ele é um médico. Porque a lei que foi dada a Moisés dava o diagnóstico da doença. A lei aponta o pecado. A lei mostra o pecado. A lei faz uma revelação daquilo que eu sou e daquilo que eu não posso cumprir. E pela lei de Moisés, ninguém será justificado diante de Deus. A lei revela o pecado que está em mim, a doença que está em mim. Mas Jesus é o médico. Porque quando você descobre seu pecado, a sua doença pela lei, você corre então para a graça de Jesus, para o perdão de Jesus, pela justiça de Cristo. Aquele que não conheceu o pecado, o fez pecado por nós, para que nele fôssemos feitos justiça de Deus. Jesus é o médico que erradica o pecado, que tira o pecado, que destrói o pecado, que mata o pecado. O profeta Isaías diz: pelas suas pisaduras fomos nós sarados, curados, completamente, instantaneamente, eternamente. Nós somos pecadores que convivemos com a presença do pecado, mas em Cristo Jesus nós já estamos curados. E um dia Ele enxugará dos nossos olhos toda lágrima, e não haverá mais dor, sofrimento, tristeza, e estaremos com Ele para sempre. Jesus é o médico necessário. Ele diz: os sãos não precisam de médico, e sim os doentes. E aqui, meus amados irmãos, os escribas e os fariseus são essas pessoas que acham que não precisam de médico, porque eles são bons, eles não têm defeitos. Mas o que eu acho lindo nesse texto é que Jesus chama pecadores, Jesus tem comunhão com pecadores, mas Jesus chama pecadores ao arrependimento. Jesus ama o pecador, se aproxima do pecador, mas a sua intenção é que esse pecador seja transformado, que haja uma mudança, que haja arrependimento, que haja abandono de pecado, que haja fé nele. E é tão interessante, porque ele diz: não vim chamar justos, e sim pecadores. E qual é o exemplo aqui do contexto? Levi. Então Levi é, diante daquele público, um exemplo de que Jesus Cristo veio chamar pecadores ao arrependimento. Quando o maioral dos publicanos se converte também, ele diz lá: se tenho defraudado alguém, restituirei 4 vezes mais. E Jesus diz: não, hoje veio salvação a essa casa. Porque esse publicano também, ele é filho de Abraão. Ele é herdeiro da graça, da promessa de Deus. Jesus Cristo veio e vem com o poder de curar. O poder de Cristo no Evangelho é o poder de cura, de restauração. Veja lá, e eu vou encerrar. Isaías, capítulo 61. Isaías, capítulo 61. É Jesus. Ele está dizendo: o Espírito do Senhor Deus está sobre mim, porque o Senhor me ungiu para pregar. Então Jesus, ele diz: eu sou pregador. Mas ele diz também que ele vai pregar boas novas aos quebrantados. Quem são os quebrantados? Aqueles que se reconhecem o quê? Pecadores, doentes, que precisam de arrependimento, que precisam de transformação, que precisam de mudança de vida. Mas ele diz também que Jesus é o médico. Ele veio, ele foi enviado, enviou-me a curar os quebrantados de coração. Quem cura é médico. Mas ele também, ele é o libertador, a proclamar a libertação aos cativos e a pôr em liberdade os algemados. Mas ele veio também para ser o consolador, para consolar todos os que choram. Eu quero desafiar você nesta noite, para que você se reconheça um pecador diante de Deus. É pedir demais? É você se esvaziar de toda a soberba espiritual, de achar que nós somos melhores. Porque o grande equívoco da igreja é quando a igreja, ela, ao receber a salvação de Deus, ela se encastela, ela se fecha e não entende que a sua missão é chamar pecadores ao arrependimento. Então, você que é trambiqueiro e que virou crente, passou para a lei dos crentes agora, você faz um jantar na sua casa e reúne multidões de trambiqueiros, que sabia dos seus trambiques, e apresenta Jesus para eles. Essa é a nossa missão, irmãos. Essa é a nossa missão. E quando Jesus institui a ceia, que nós vamos participar agora, ele diz: fazer isso em memória de mim. É um memorial. Você traz à memória o que Cristo fez por você. Ele morreu por você. Ele amou você e morreu por você, sendo você ainda pecador. Mas não somente isso. Esse sacrifício que nos salva é o sacrifício também que nos purifica da nossa caminhada. Então, se a Santa Ceia por um mês, você tomou mês passado, é um mês de pecado para abandonar hoje aqui, para se arrepender. Não sei se você se lembra de todos, né? Davi fala daqueles que me são ocultos. A gente tem tanto pecado, tem pecado que não sabe. E se aproprie hoje do poder, da cura, da cura. Bendize a minha alma ao Senhor, e tudo que há em mim, bendiga o seu santo nome. Bendize a minha alma ao Senhor, e não te esqueças de nenhum só dos seus benefícios. Ele é quem perdoa todas as tuas iniquidades e sara todas as tuas enfermidades. Nós estamos curados pelo poder do sacrifício de Jesus Cristo. Amém? Então você é um pecador salvo. Amém? Você é uma nova criatura. O seu passado já não tem mais valor. Nós lutamos contra a presença do pecado, mas nós já estamos livres do poder do pecado, da escravidão do pecado. E o perigo para todos é morrer em seus pecados. Mas nós estamos morrendo em nossos pecados. A Bíblia fala: aqueles que morreram em Cristo.

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